tem uma paz que a gente só encontra quando a gente busca lá no fundo do coração.

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0: 9:58.
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0: 11:13.
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1: Ah, brincadeira de negrão, você sabe qual é.

0: 11:57.
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2: Uma e 55. 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

0: 3:50.
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2: Vamos lá, minha gente. Dando início por aqui ao programa Ligação Nacional, Edelson Moura. Eu e a minha turma, Charles Elp, Franklin Russo, Meninas do Besterol, Marcelo, vamos começando desejando saúde, paz, alegria e muita tranquilidade nas vidas de vocês. Por aqui tá tudo legal, né, gente? E por aí, como é que estão as coisas? Está tudo bem? Graças a Deus. Então vamos começar o nosso programa desejando tudo de bom e trazendo a primeira música para alegrar os nossos corações apaixonados.

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1: Mensagem do dia. Aumente as suas forças. Pense da seguinte maneira: Deus, dá-me forças para bem construir este momento, o dia de hoje e o meu futuro. Forças para iniciar uma coisa e terminá-la. Criar novas amizades e sustentá-las. Perdoar, mesmo as faltas graves. Não guardar mágoas. Ter paciência, um bom sorriso nos lábios. Dar valor ao que é útil. E usar minha visão, mãos e pés para fins produtivos. Peça a Deus. Você aumenta as suas forças quando ora com fé.

Vamos lá, gente amiga. Vamos continuando aqui com o programa Ligação Nacional para todo o Brasil. Tem uma voz aqui, um recado. Olá, Edelson Moura. Quem fala é Raimundim, de Darcinópolis, Tocantins. Alô, alô, Raimundim, de Darcinópolis, Tocantins. Toca pra mim a música Fofurinha. Valeu, Raimundim. Tanto tempo, rapaz, que eu não ouço essa música. Vamos ouvir. Edelson Moura cantando Fofurinha.

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4: 4 e 2. 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
5: Alô, alô, Aripuanã. Tá sumido o Adenilson. Nunca mais deu notícia aqui pra nós. Me falaram que quando a pessoa é rica, fica arquimilionário, ele desaparece dos amigos pobres. É, desaparece, larga os amigos pobres pra lá. Rapaz, cadê você, Adenilson? Deixe coisa, moço.
6: Bom dia, Deilson Moura.
5: Bom dia.
6: Aqui é a Menina Damasceno daqui de Ariponã.
5: Oi, minha amiga.
6: Estou aqui ouvindo a Clube daqui de Ariponã.
5: Isso.
6: Deilson Moura, gostaria de ouvir a música do Amado Batista.
5: Sim.
6: Celesteiro da Noite.
5: Certo, minha amiga.
6: Ofereço para todos que estiverem na escuta.
5: Ok, muito obrigado. Dá um abraço aí no Adenilson, viu? Fala pra ele que ele enricou, mas não é pra esquecer de nós aqui, nós pobrezinhos, tá bom? Então vamos ouvir Celesteiro das Noites com Amado Batista.

Olha, eu prometi pra mim mesmo que eu não ia mais interferir na vida de Charles Help. Eu prometi, não vou mais interferir, porque a gente vai, procura fazer o bem para uma pessoa, e a pessoa acha que a gente é um problema na vida dela. Desde o dia que eu interferi no negócio do banho dele, que ele só tomava banho uma vez por semana. Desde o dia que eu interferi, que ele estava lavando o sovaco na pia do banheiro da rádio. Ao invés de tomar banho, vinha para cá de manhã, já chegava com o sovaco ardido, ia lá na pia lavar o sovaco lá. E aí eu interferi, comecei a reclamar, comecei a bater em cima, falei com a Nara, olha, vai lá, diga para ele, não faz mais isso, tá molhando o chão do banheiro todo, bagunçando o banheiro da gente. E agora disse que eu tô me intrometendo na vida dele e tá querendo me processar por subacofobia. Ele fala subacofobia. Depois dessa tal de fobia que tem aí, é todo mundo querendo processar por causa desse negócio. Quer me processar por subacofobia. Então processa, rapaz. Não tem medo não do seu processo, viu?

0: dia, Décio Moura.
1: Bom dia.
0: Tudo bem com você?
1: Tudo ótimo, graças a Deus.
0: É Dora de Francisco Guadarão.
1: Ô, Dora.
0: E aí, Décio Moura? É, não conseguiu achar o pai do Mário, não, né?
1: Não, ainda não.
0: Se você pudesse, põe de novo na rádio pra mim.
1: Já tá. Já tá na rádio. Uhum.
0: E aí você dá o nome do telefone pra mim, tá?
1: Certo, certo.
0: Muito obrigado, Deus amor. Bom dia, tá?
1: De nada, Dora.
0: Muito obrigado, tá? Bom dia.
1: Eu que agradeço, amiga, pela sua participação aqui comigo. Se por acaso ele estiver nos ouvindo, entra em contato com o 998-695665. 998-695665, DDD 33, é o DDD da Dora, ok? E...

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2: 4:17.
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3: Vamos anotar aí o WhatsApp do Edelson Moura, tá na hora de anotar, gente. Copia, grava, liga o celular, pegue papel, lápis, escreve na areia, sei lá, vamos dar um jeito aí. Olha, esse programa aqui tem que chegar mais mensagem pra ele. Então vamos lá, vamos anotar. 61999369557. 61999369557. Copiou direitinho? Então manda aí a mensagem, também não esqueça, vamos seguir o Edelson Moura nas redes sociais. Os vídeos estão pipocando. É assim, Charles Epo, que fala pipocando? Hã? É papocando? Os vídeos, segundo Charles Elp, estão papocando. Ai, ai, ai. Meu Deus do céu. Olha, esse processo por suvacofobia, se chegar um juiz lá pra querer me processar, você me paga, viu?

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1: E agora, a hora do besteirol, a pipoquinha da internet. Oi, Zélia.
2: Oi, Adelson.
1: Vai pegar, hein?
2: Eu vou arrumar uma pelinha pra você.
1: Vai pegar.
2: A pipoquinha da internet.
1: Fique quieta, senão pega.
2: Eu vou.
1: Quando eu faço o batismo de uma coisa, pega mesmo, viu? Qual é o besteirol de hoje?
2: Ó, não é um besteirol. Hoje eu vou falar uma coisa seríssima.
1: Fale.
2: A coisa seríssima é o seguinte, que a semana que vem tem aniversário.
1: Sim.
2: E
1: Meu. O aniversário não é meu.
2: Não é seu. Mas eu vou. Mas aí vem. Agora que entra você. Não, o aniversário não é seu, mas você tem que comprar um presente bem bacana, grandão, pra dar pra essa pessoa.
1: Quem é aniversariante? Depende.
2: É a pipoquinha da internet.
1: Quando é que a pipoquinha faz aniversário?
2: Semana que vem.
1: Não é dia 20, 21, parece,
2: é,
1: né?
2: Então.
1: Dia 21, é?
2: É.
1: Ah, tá certo.
2: Tá chegando.
1: Tá bom. Tchau, Zélia.
2: Tchau, Edelson.

0: mas podia ser o cara que machuca, né?
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0: Cadê o homem, rapaz? O homem quer falar comigo?
1: Bom dia, bom dia.
0: Bom dia, bom dia.
1: Ô Guimarães. Valença do Piauí.
0: Valença.
1: Diretamente da Rádio Cidade.
0: Rádio Cidade de Valença.
1: Rádio Cidade de Valença.
0: Que legal.
1: Através dele é que eu acompanho o programa de vocês.
0: Que coisa boa. Bacana.
1: Entendeu?
0: Tá certo.
1: E todos aí que trabalham na rádio.
0: Isso.
1: Bom dia, boa tarde, boa noite.
0: Bom dia, boa tarde,
1: gostaria,
0: boa noite.
1: Quando você ver esta mensagem, você me mande aí uma alusão pra galera de Valença, do Piauí, sua audiência. Audiência aqui é top de linha, viu?
0: Que maravilha, gente. Obrigado, Guimarães. Obrigado, Valença. Obrigado pela audiência. Obrigado, pessoal da rádio. Obrigado, pessoal do Piauí. Olha, vocês são demais. Vocês são demais. É uma história tão bonita do Edelson Moura com o Piauí. Eu já morei em Parnaíba 2 anos, quando era menino, quando era garotinho. Eita, que cidade boa, viu? Tem saudade. Brevemente vou visitar Parnaíba, se Deus quiser, e vou dar uma passadinha por Valença também.

Nossa música da velha arada, né? Vamos recordar o passado. Franklin Russo disse que hoje a música vai fazer muita gente chorar. Toque aí, Franklin Russo.

0: Ora, que pena! Estamos encerrando o nosso programa de hoje. Obrigado a você que curte a gente, a você que está sempre ligadinho aqui no programa. Até o nosso novo encontro, Brasil!
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1: 4:38.
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0: 4:43.
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3: Cheguei, meus ouvintes queridos. Vamos dar início a mais um programa do Amado Batista por aqui. É sempre assim, a gente chega de mansinho, mas cheio de carinho, para trazer aquela música bonita, aquelas canções maravilhosas do Amado Batista. Comigo, o nosso Aspone Charles Help e o nosso querido Franklin Russo. Eles que vão nos ajudar a levar a nossa comunicação adiante, por muitos lares, por muitos lugares, por muitas cidades e por muitos países e estados. Vamos trazer a primeira música de hoje, Franklin Russo. Mulher Carinhosa.

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1: Tá na hora de começar a atender os nossos amigos. Eles estão por aqui, mandando mensagens, participando. Eita, coisa boa! Bom dia! Boa tarde, boa noite!
2: Moura, boa tarde!
1: Boa tarde!
2: Eu sou Moura, que é mais de 17. Mas a gente manda mensagem pra você, mas você nunca vê minhas mensagens.
1: Ô, né? Maria, tudo bem, Maria?
2: Pedindo a música do Batista, eu vou na estrada.
1: Certo!
2: Mas você nunca conseguiu ver, né? Pra oferecer pra todas as minhas famílias, que tá certo, certo. Tá bom, não sei como é que eu faço pra te... Você lê minha mensagem, você vê o que eu faço.
1: Tô vendo agora, minha amiga. Agora tô vendo sua mensagem e vamos tocar pra você, vulto na estrada. Obrigado, desculpe a demora aí, viu? Tudo de bom. Toca pra ela, Franklin Russo, vulto na estrada.

0: Do Batista.
1: Boa tarde, Edelson.
0: Boa tarde, bom dia, boa noite.
1: Sou seu fã desde muitos anos.
0: Ô, rapaz.
1: Muitos anos em Brasília. De 79 a 88.
0: Nossa.
1: Eu curti muito você aí nas rádios. Eu via você nas rádios muito tempo aí, rapaz.
0: Que maravilha.
1: Eu tô em São Paulo agora e tô...
0: Sim.
1: Eu tô me seguindo aqui nas redes sociais, no Facebook.
0: Certo.
1: Seus vídeos.
0: Olha só.
1: Muito bem elaborados, muito
0: obrigado,
1: bem.
0: Obrigado.
1: Engraçado, viu?
0: É.
1: E aí eu peguei o seu telefone aqui agora da rádio.
0: Sim, sim. Coisa boa.
1: Só pra lhe avisar que eu tô satisfeito em acompanhar você e ver seus vídeos.
0: Uhum.
1: E que Deus abençoe você e sua família sempre. Um abraço.
0: Tá bom, meu amigo. Muito prazer em tê-lo aqui no nosso programa Amado Batista. Vou mandar uma mensagem daqui a pouco pra você também, tá bom? Um abração e vamos curtir Mulher Carinhosa.

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1: 4:59.

Não critique. Os outros têm razões que você desconhece. Compreenda. Talvez de quem você exige um sorriso só possa sair tristeza. De quem espera uma providência só possa aparecer atraso. De quem quer um esclarecimento só possa vir silêncio ou negação. O que se sabe sobre os outros nem sempre é verdadeiro. Pode o acusado ser inocente, o bom ser mal falado e o amigo ser um adversário. Não julgue mal. Mostra elevado espírito quem, podendo criticar, prefere compreender. Já dizia o véio deitado, minha gente. E vamos trazer mais uma música do Amado Batista. Não bebo álcool.

0: Vamos lá, Charles Elp. Vamos continuando com esse programa lindo. Alô? Oi.
1: Boa tarde, Adelson Moura.
0: Boa tarde, bom dia. Tudo
1: passando
0: ótimo.
1: Passando aqui para pedir uma música com o Amado Batista.
0: Pois peça, minha amiga.
1: Um recantinho de poção. Não perco só pra dona Silva.
0: Bacana, obrigado. Esta daí é a nega participando aqui do nosso programa Amado Batista. Como ela não pediu, eu toco Madrugada na Cidade.

0: Rosa.
1: Oi, Adelson Moura.
0: Oi.
1: Como é que você tá, meu amigo?
0: Tô bem, rapaz.
1: Eu sou seu admirador, sou seu ouvinte todos os dias.
0: Ô, né? Meu amigo, tudo bem?
1: Eu sou de Boviar, mas tô aqui em Russas.
0: Certo.
1: Não tô lhe assistindo porque aqui eu não tenho rádio.
0: Certo.
1: O rádio ficou em casa. Eu vivo em uma casa e não trouxe rádio, viu?
0: Certo.
1: Mas eu sou seu admirador. Quando eu chego lá, é todos os dias. Tá.
0: Obrigado.
1: Bom dia, boa tarde, boa noite.
0: Bom dia, boa tarde, boa noite, Zé. Tudo de bom, fica com Deus, você também. Daqui a pouco tô gravando um áudio pra você aí, viu? Pode deixar. Vamos curtir. És meu amor.

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0: Eita, mundo velho bom! O programa hoje tá demais, né, gente? Só música top. Esse amado
1: bom
0: Batista
1: dia,
0: é joia.
1: Agora aqui é Jorge Abelho, da cidade do Novo Oriente, Piauí.
0: Ô, Jorge, tudo bem, amigo?
1: Eu vim pro seu programa de muitos anos, desde o tempo da Rádio Nacional de Brasília.
0: Nossa, coisa
1: sou
0: boa.
1: Sou representante do Saúde com Beleza.
0: Sim.
1: Peço que você mande um abraço aqui pro pessoal do Novo Oriente. Inclusive, Pari Tampa. É seu ouvinte de todos os dias. Ele tá com o radinho dele ligado. Gosta muito do programa.
0: Legal demais.
1: Falou, Adelson Moura, um abraço.
0: Falou, meu amigo.
1: E sempre fala, fala aí dos produtos que eu vendo aqui no Oriente, pra ver se eu vendo mais, né? Porque quanto mais fala na rádio, mais a gente vende, né?
0: Pois é, gente. Pessoal de Novo Oriente, vamos lá procurar o nosso representante, né? Ele tá aí, ó, falando aqui comigo, mandando a mensagem. Quem precisar dos produtos Saúde com Beleza em Novo Oriente, procure por ele, não é? Tá dado aí a força pra você, meu amigo. Vamos curtir agora a música Folha Seca.

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1: Alô, alô, vamos falar com o povo, minha gente.
2: Bom dia, boa tarde, boa noite, Adelson Moura.
1: Bom dia, boa tarde, boa noite.
2: Aqui é Esmeralda, do Garapé do Índio, município de Santa Luzia.
1: Oi, Esmeralda.
2: Santa Luzia do Tid.
1: Isso.
2: Gostaria de ouvir a música do Amado Batista na Praça da Igreja.
1: Sim. Ai, gente. É, tem essa música, não é sentado na praça? Eu acho que é. Não tem sentado na praça da igreja, não, né? Acho que não. Deve ser sentado na praça. Vamos tocar pra ela, gente.

0: Bom dia, boa tarde, boa noite, Adelson Moura.
1: Bom dia, boa tarde, boa noite.
0: Fernanda é sua fã, Maria Luísa.
1: Ô, Maria.
0: Aqui de Colniza, Mato Grosso.
1: Terra boa.
0: Gosto de ouvir seu programa, não perco nenhum dia.
1: Que bom, amiga, que bom, obrigado.
0: Gostaria de ouvir uma música do Amado Batista.
1: Fale o nome.
0: Castelo de Sonho.
1: É agora mesmo.
0: Oferecendo para todos aqui de Colniza.
1: Certo.
0: E para você e para sua esposa.
1: Obrigado, Maria. Obrigado.
0: Fica com Deus.
1: Você tchau. Também. Obrigado por tudo. Vamos tocar Castelo de Sonho.

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5: 5:26.
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0: Opa, já estou aqui. Continuando com o programa do Amado Batista para vocês.
1: Oi, Nelson Moura.
0: Oi.
1: Eu de Santa Cruz. Eu mando tanto áudio aí, tu nunca passa minha música. Todo dia, se eu ouvir a carteirinha desse programa teu, todo dia eu tô aqui na escuta.
0: Certo.
1: E eu ouvi aquela música do Amado Batista. Não faça jamais o que eu fiz.
0: Certo.
1: Passa aí, pô, tô aqui na escuta.
0: Vamos passar, tenho recebido aqui os seus áudios. Você tem mandado os áudios com o volume do rádio muito alto. E foram áudios que realmente não tivemos condições de apresentar aqui no programa, tá bom? Sempre que você for gravar, Alcides, baixa o volume do rádio, né? Este foi o único que nós tivemos condições de aproveitar. Vamos tocar a música que ele gosta? Não faça jamais como eu fiz.

0: Obrigado, meus amigos, pela audiência e mais este programa do Amado Batista. Quero agradecer mesmo a vocês todos por terem escutado o nosso programa de hoje e dizer assim, até o nosso novo encontro por aqui. Tchau para vocês e até lá.
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1: 5:39.
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0: 5:47.
2: Estamos chegando.

0: tarde, estamos chegando aqui no Clube do Caipirão, defendendo as tradições culturais de nossa terra com grandes sucessos do nosso cancioneiro. Muita música, alegria pra você, que é o melhor ouvinte do mundo. Vamos que vamos!
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0: A sonoplastia do meu irmão, companheiro Zé Luquinha, assessoria e produção da Dona Juju. Juntos nós vamos reviver um passado tão vivo e presente na história e na memória de cada um de nós amantes da música sertaneja. Com a proteção de Deus, estamos chegando!

0: Clube do Caipirão, despertando você para mais um dia. Opa, que maravilha! Mais uma vez, seja muito bem-vindo, compadre, bem-vinda, compadre, ao nosso Clube do Caipirão, edição especial sempre junto com você. A Juju já foi ajeitar um cafezinho pra nós, o Luquinha tá ali separando mais umas modas, e nós vamos juntos recordando os grandes momentos da nossa música sertaneja, e a moda por aqui não para!
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0: O Luquinha sinalizou e nós vamos ouvir. Essa moda fez muito sucesso na época do Sandy Júnior, né? São filhos do Chororó, da dupla Chitãozinho e Chororó. E nós vamos ouvir a moda com Zé do Rancho e Mariazinha. Abre a porta.

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1: Ô, compadre, comadre, vamos tomar um café? Ô, Juru, põe um cafezão pra nós aqui, Juru. Aí, ó, café adoçado com rapadura, no sistema antigo. É bom demais, é saudável, né? Café gordo, sustançoso, como diz o caboclo. E vão apreciando um café e ouvindo moda sertaneja. Essa aqui é muito pedida na programação.

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2: Meu amigo, minha amiga, você que ouve o nosso programa porque gosta da tradição caipira e do sucesso da nossa música sertaneja tradicional, devido vários pedidos, nós montamos um pendrive de modão do Clube do Caipirão com essas canções que você ouve aqui no programa. Tá interessado? Manda mensagem no WhatsApp, DDD 18 99643 1387. Pendrive de modão do Clube do Caipirão, só classiqueira, hein? 18 99643 1387, 18 99643 1387.
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0: E o nosso programa tem como objetivo preservar a cultura caipira e a nossa música sertaneja raiz. Por isso, nós temos alguns parceiros que gostam do nosso projeto e nos dão um apoio cultural para continuarmos firmes nessa jornada.
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1: E o nosso Clube do Caipirão está no ar desde 2008, defendendo a viola, a cultura, as tradições de nossa terra, sempre mantendo firme o melhor do nosso cancioneiro rural e da música tradicional, trazendo desde as raridades, as pioneiras da nossa canção, até mesmo as músicas mais novas, mas sempre dentro do estilão, do sertanejo raiz, tradicional e romântico. 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
1: Daqui a pouquinho tem humor caipira. Ah, já tem mais moda.
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0: 6 e 4. 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
2: E vamos preservar o nosso meio ambiente, dicas e orientações com nosso amigo Wilson Sartori.
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2: Valeu, Wilson Sartori, pelas dicas. É isso aí, vamos cuidar do meio em que vivemos, vamos cuidar do nosso meio ambiente.
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2: Agora música nova com Roberto e Meirinho, é Pai Pum.

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0: 6:20. 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
2: Agora para o que você está fazendo, chegue mais próximo do rádio, aumenta o volume. Vamos ouvir Os Bastião no humor caipira do Clube do Caipirão.
3: Ei, Bastião, como é que tá as mãos, meu filho?
4: Ah, pai, depois do café, o café da cara, né,
3: Bastião? Tá demais da conta, hein?
4: Deus, pai, mas
3: o trem tá feio, pai.
4: O que tá acontecendo, hein?
3: Não, eu não sei o que tá acontecendo, não, hein?
4: Ah.
3: O trem tá feio mesmo.
4: Bravo.
3: Aqui, deixa eu falar com você.
4: Ah.
3: Cê, tem dia que a gente levanta meio capa virada, né?
4: É demais da conta, tem dia que não quer saber nada,
3: nossa, né? Nossa, senhora, eu levantei outro dia, pai. Eu
4: fui
3: doido que ia caçar uma confusão.
4: Mentira.
3: Peguei o celular, fui mandar uma mensagem pra uma outra mulher aí.
4: Você é doido, rapaz?
3: Mandei, Bastião.
4: Você é besta,
3: mandei,
4: rapaz.
3: Pra ela, falei, ô, minha filha, aqui, eu não venho falar mal, não, mas eu tô querendo envolver com você.
4: Faz isso não,
3: ela,
4: rapaz.
3: O quê? E a sua mulher? Não, minha mulher não, minha mulher, eu odeio você.
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2: Aí, Os Bastião, aqui no Humor Caipira do nosso Clube do Caipirão. Siga no Insta, @osbastiãosg. Amanhã tem mais causa pra você.
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2: Ótimo sábado, bom dia.

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2: Ô, compadre, comadre, você que tá acompanhando o nosso Clube do Caipirão, aí escutando esses modão cabeceira, você tá no trabalho, você tá em casa de boa, tá no trânsito, faz um videozinho. Ô, Caipirão, tô ouvindo você aqui, ó, em tal cidade, ouço pela rádio tal, aí marca a gente no Instagram, @Clube do Caipirão. Posta e marca a gente lá. Ou você também pode mandar no nosso WhatsApp, código de área 18 99643 1387, 99643 1387, que a gente reposta e marca o celular, tá bom?
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2: Aqui a moda não para, é uma na sequência da outra. Toca mais uma, companheiro.

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2: Agora vamos com o Minuto Caminhoneiro, dicas e orientações aos amigos da estrada.
3: Hoje vamos relembrar a união da Mercedes e Benz. Seus dois fundadores, os alemães Gottlieb Daimler e Carl Benz, são considerados os inventores dos primeiros carros funcionais em 1886. 10 anos depois, em 1896, Daimler foi além. Pegou um carroção de madeira e instalou seu motor. Criou o primeiro caminhão do mundo. Benz também deu uma contribuição valiosa para os veículos pesados. Lançou o primeiro bruto a diesel, o modelo 5K3, chegou em 1923. A história da marca Mercedes é outra curiosidade. Foi criada em 1900 por Emil Jelinek, importador da Daimler, para homenagear sua filha. Depois da Primeira Guerra Mundial, que durou de 1914 até 1918, a Alemanha atravessou uma crise profunda e várias empresas se uniram. A Daimler e a Benz assinaram um acordo de cooperação em 1º de maio de 1924. A fusão completa aconteceu em 28 de junho de 1926. Desde então, muitos milhões de veículos, com o brasão e a estrela da Mercedes-Benz, passaram a rodar por todos os países do mundo. Aqui no Brasil, a montagem local dos caminhões da marca começou em 1950. A fábrica de São Bernardo do Campo foi inaugurada em 1956. Quer saber mais sobre o mundo dos pesados? Aqui todo dia tem novidade para você.
2: São as dicas para os amigos da estrada. Você que tá na boleia do bruto, obrigado pela carona. Lembrando que o Clube do Caipirão é o limite aí do seu rádio.
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0: Já já tem mais sucesso, se liga na programação.
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4: 6:37.

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1: 6:38.
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1: Vamos ouvir os mais novos violeiros do nosso Brasil. Com 19 anos, um de Piracicaba, o outro de Araraquara, vem mantendo firme a nossa cultura caipira. Vamos ouvir essa regravação do Zé Carreiro e Carreirinho com Zé Caboclo e Caboclinho. Saudade de Araraquara.

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1: Aqui só toca modão, grande sucesso, a gente ouviu, ainda tem muita música boa pra gente curtir.
2: Bom dia pra vocês tudo!
1: E tá na hora de tomar aquele cafezão cabeceira, adoçado com rapadura que a dona Juju fez pra gente. Um golinho só, Juju. Aí, ó, cafezinho bom demais, vamos dar uma talagada no café pra ouvir, modão.
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2: Vamos com as notícias do agronegócio, deixando você muito bem informado. E a safra brasileira de milho 2025-2026 é projetada em 140,3 milhões de toneladas, segundo as estimativas dos portais levantadores de informações, o que representa uma leve queda de 0,1% em relação à temporada anterior, quando a produção foi estimada em 140,5 milhões de toneladas. O avanço da área plantada deve compensar parcialmente a redução esperada na produtividade. Informações do Agro é aqui no Clube do Caipirão.
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2: É muita moda, pouca prosa. Toca mais uma, caboclo.

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1: Tem muitos sucessos. Uma pausa para o break. Eu vou ali e já volto.
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5: 75.
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2: Vamos então com as histórias e canções da música sertaneja, agora ouvindo um pouco do Último Julgamento, Léo Canhoto e Robertinho. É uma bonita composição do Léo Canhoto, gravada em 1983. Essa música, segundo o compositor Léo Canhoto, diz que essa canção ele escreveu pensando numa canção romântica, né? Como se fosse um casal de namorados sentado no banco da praça e conversando, né? Sente aqui nesse banco pertinho de mim, vamos conversar. Será que você tem coragem de olhar nos meus olhos e me encarar? Aí depois ele puxou mais pro lado religioso e ficou muito bom. Um grande clássico da música sertaneja, uma lição de moral, belíssima música, né? Inclusive foi a música que foi um dos motivos da separação da dupla Léo Canhoto e Robertinho. O Léo Canhoto achou que podia cantar sozinho e tal, e abandonou o Robertinho. Aí depois o Robertinho passou a cantar junto com o João Roberto, né? João Roberto e Robertinho fizeram muito sucesso. O Léo tentou carreira solo, mas depois retornaram a dupla aí. É um clássico, foi gravado por tantos intérpretes ao longo da história e continua muito viva, presente nas programações sertanejas em todo o Brasil. Vamos ouvir O Último Julgamento. Léo Canhoto e Robertinho.

0: aí nas histórias e canções da música sertaneja, Léo Canhoto e Robertinho, O Último Julgamento, de 1983.
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1: E ó, se liga na programação, porque está sendo preparada uma seleção que eu vou falar a verdade, hein? É de arrepiar.
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1: Muito bem, vamos agora com o Momento Saúde com Edelson Moura.
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6: 721.
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1: Vamos dar uma aqui no Clube do Caipirão. Vamos ouvir com Pedro Bento e Zé da Estrada. Composição do Nono Basílio e do Índio Vago, Mágoa de Boiadeiro.

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2: Com muita alegria, bom dia.
0: Bom dia pra vocês tudo.
2: E tá na hora de tomar aquele cafezão, hein?
0: É verdade.
2: A Juju vem trazendo um cafezão cabeceira pra gente. Aê, Juju, obrigado, hein?
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2: Na ponta da agulha, Cascatinha, Inhana, o Sabiás do Sertão e a Flor do Cafezal.

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1: 7:39.
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0: 7:45.
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2: Muito bem, estamos chegando mais uma vez com o nosso programa Mundo Sertanejo, muita música, muita alegria no seu rádio. O Brasil inteiro está ligado através de nossas rádios parceiras, afiliadas à nossa central de produção, Rádio Estúdio Brasil. Muito obrigado a cada um de vocês que nos dão a honra da audiência. Vamos começar o programa com ela cantando, Simone Mendes, Erro Gostoso.
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1: Muito bem, muito bem. Vamos até o Estadão do Mato Grosso, Jauru, Rádio Cidade FM, 3 horas da tarde. Estamos no ar. Muito obrigado a todos vocês pelo carinho. Nosso querido amigo Alessandro Mota, que é DJ também na região, né? Locutor e DJ Alessandro Mota, o Everson Covizzi e também o Ivanildo Gorzo, né? Zorgo, perdão. Ivanildo Zorgo, o Rodrigo Castro, todos da equipe aí da nossa Cidade FM de Jauru, Mato Grosso, exibindo nosso programa com muito sucesso. Rádio Cidade FM, em Colinas, Maranhão, 6 horas da manhã, coladinho com Fala Gil, ô Maurício Nascimento, da Marum Produções. Um abraço a todos vocês de Colinas, Estadão do Maranhão. O meu querido amigo Adriano Publicidade, com a sua mamãe, tomando aquele cafezinho, né, para ir pro trabalho e ouvindo o Mundo Sertanejo. O senhor Deodato também, aí com a sua família, de manhãzinha, 6 horas da manhã, ouvindo o Mundo Sertanejo, tomando aquele cafezinho quentinho. Todos vocês ouvintes de Colinas, Maranhão, nosso abraço carinhoso. Vamos em frente, Gustavo Lima canta Fui Fiel.

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1: Muito bem, muito bem. 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Muito bem, vamos em frente. Danilo e Davi cantam Apaga.
2: Eu acho que você tem que mandar aquela mensagem. Mas manda o que tá no seu coração. Porque se fosse eu falaria.

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6: 759.
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7: Maravilha, maravilha. Mundo Sertanejo está no ar. Rádio Cidade Pereira Barreto, São Paulo. Um abraço, doutor Newton. Os locutores Lídia, o Marcos, a Raíssa, Gilberto do escritório, né? Doutor Tirson, que é o advogado da empresa. Doutor Newton, doutora Rafaela, todos vocês que compõem a equipe da Rádio Cidade em Pereira Barreto, São Paulo. 15 horas, nós estamos no ar. Várias cidades, municípios ali próximo ouvindo o nosso programa. Inclusive em Marinópolis, temos nosso vereador Marquinhos Marim, prefeito Evaldo, ouvindo o nosso programa. O compositor José de Oliveira, a todos vocês, muito obrigado pelo carinho, viu? O Estadão de São Paulo também ouve Mundo Sertanejo. João Mineiro e Marciano cantam. Ainda ontem chorei de saudade.

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1: Maravilha, maravilha, Mundo Sertanejo está no ar. Muito obrigado pelo carinho de todo mundo que ouve nosso programa. Muita música, muita alegria no seu rádio, muita energia positiva, muita comunicação. E olha, eu vou cantar para vocês agora um dos sucessos da minha carreira, lançamento 2025. Tchau, amor, canta Diego Valadares.

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1: Maravilha, maravilha, Mundo Sertanejo está no ar. Um abraço os nossos amigos do rádio de Brasília que ouvem nosso programa. Mercedes Mobadilha, Jana Moura, todos os amigos do rádio. Um abraço, Léo Souza aí, cantando sucessos do Diego Valadares em seus shows, Montes Claros e toda a região Minas Gerais. Nossa Rádio Educadora FM exibindo o nosso programa às 22 horas de segunda a sexta, né? A Regiane Rodrigues aí com a sua família, a Helenice com Paulo Sérgio, família Santos, todo mundo ligado no Mundo Sertanejo. Muito obrigado a todos vocês pelo carinho, a nossa gratidão, viu? Vamos em frente. Paulo Terra canta Joguei Pedra na Janela.

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2: Maravilha, estamos de volta. O Mundo Sertanejo está no ar e, conforme anunciamos, a partir de agora um bate-papo bem descontraído, uma entrevista bacana com Carlinhos Cipaúba. Ele que é cearense, mora em Brasília há muitos anos, é empresário em Brasília, é cantor, compositor, é influencer digital também. É meu amigo Carlinhos Cipaúba no Mundo Sertanejo. Tudo bem, Carlinhos?
3: Olá, Diego Valadares. Pô, muito obrigado pela oportunidade de estar aqui com você nesse programa muito de primeira qualidade, tá? E estamos juntos e misturados aqui com você. Vamos lá, meus ouvintes aí da Rádio
2: Estúdio Brasil.
3: Estúdio Brasil.
2: Mundo Sertanejo.
3: No programa Mundo Sertanejo.
2: Maravilha.
3: Vamos nessa. O melhor programa do Brasil.
2: É verdade. E é verdade. O Carlinhos, você é do estadão do Ceará, mora há muitos anos em Brasília, onde você construiu sua vida empresarial e como cantor, compositor também, né?
3: Sim, Diego Valadares, eu sou de Nova Russa, Ceará.
2: Sim.
3: Tá? E porém eu cheguei em Brasília uma criança, eu tinha 9 anos de idade.
2: Sim.
3: E sempre eu gostei da música, desde pequenininho tal, e por incrível que pareça, eu comecei a gravar na pandemia.
2: Olha,
3: pandemia.
2: Então você começou a gravar em 2020?
3: 2020 que eu comecei a gravar.
2: Olha.
3: Então na pandemia eu comecei a gravar porque não tinha nada pra fazer, né? E aí eu falei, sabe de uma coisa, eu vou começar a gravar umas músicas aqui, fazer umas notas. Eu já tinha músicas assim feitas, sabe aquele caderno que você anota lá, faz a música, depois some. Várias vezes, né? Mas sempre eu fui compositor e tal. Então, mas nunca tinha gravado. Aí comecei a gravar, dando umas modas minhas, né? E começou a crescer e eu falei, sabe de uma coisa, eu vou ser a cantor agora.
2: Isso.
3: E comecei.
2: E começou aí, bem, né, cara?
3: Estou indo bem.
2: Maravilha, parabéns.
3: Às vezes os amigos meus falam assim, cara, eu às vezes reclamo, poxa, eu podia estar mais. Eu falei, você está reclamando, você só tem 5 anos que começou a gravar e já está no auge aí.
2: Isso. Quer dizer.
3: Então, tem muitos que estão aí com 20 anos, 30 anos e não chegaram aonde eu já cheguei.
2: É verdade.
3: Então, fica até orgulhoso por isso, sabe?
2: Exatamente.
3: E aí, te agradeço por mais uma oportunidade aqui. Isso é uma grande oportunidade, né, nessa rádio, que é esse programa Mundo Sertanejo.
2: Isso.
3: Que eu tenho ouvido aí, é o melhor programa do Brasil.
2: Exatamente, Mundo Sertanejo.
3: Eu acho que está ganhando da radioatividade, não está? Não sei.
2: Radioatividade é uma rádio local de Brasil.
3: Sim.
2: E a nossa vantagem aqui que nós estamos no Brasil inteiro, né?
3: Sim, do Brasil
2: através
3: inteiro,
2: de nossas rádios parceiras que exibem nosso programa.
3: Sim.
2: Cada rádio tem o seu horário. Nós estamos no ar praticamente 24 horas por dia. Então isso é bom demais, viu? E é um espaço muito valioso
3: com certeza.
2: Eu tenho a alegria de compartilhar com os meus amigos.
3: Com certeza.
2: Né?
3: Isso é bom, isso, né, é bom.
2: Carlinhos?
3: Isso é muito bom.
2: Eu fico muito feliz que você aceitou o convite e está aqui com a gente no Mundo Sertanejo.
3: Tá, e eu fico muito feliz de você ter me chamado para participar do programa e espero que você me chame mais vezes. Porque...
2: com certeza, você já está automaticamente convidado.
3: Sim. Muito obrigado.
2: Carlinhos, os ouvintes com certeza estão curiosos para ouvir aí uma canção sua. Então. Qual a primeira música que nós vamos cantar aqui agora no Mundo Sertanejo?
3: Vamos cantar Volta Duda.
2: Volta Duda?
3: É.
2: É uma composição sua.
3: Composição minha.
2: Olha.
3: Volta Duda, Revoada, Proposta Indecente.
2: Maravilha.
3: Entendeu?
2: E é no estilo mais dançante, forró.
3: É, forró sertaneja.
2: Forró sertanejo.
3: Piseiro.
2: Piseiro. Entendeu? Então vamos ouvir a música
3: Volta Duda.
2: Volta Duda. Carlinhos Cipaúba
3: com S.
2: No Mundo Sertanejo.
3: Carlinhos Cipaúba
2: com S.
3: Com S.
2: Maravilha. Vamos ouvir.

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1: Programa Mundo Sertanejo no ar, hoje abrilhantado por este amigo, esse artista nato, cearense, arretado, que mora em Brasília, cantor, compositor, amigo dos amigos, empresário, o Carlinhos Cipaúba. Você começou a sua carreira durante a pandemia, num momento assim muito difícil para o mundo, né? E você resolveu colocar o seu talento em prática, cantar, compor. Eu acho lindo muito isso, meu irmão, porque eu te conheço há muitos anos. Você vem, faz parte de uma família também de cantores, os meus amigos Kaique e Cadu, filhos do Isadir Gonçalves, né? Você é irmão da esposa do Isadir?
2: Não, ela é a minha sobrinha.
1: A sua sobrinha.
2: Ela é filha da minha irmã.
1: Ah, muito bem. É. Isadir Gonçalves, nosso amigo ali de Luziânia, Goiás, a dupla Kaique e Cadu. Eu não sei se eles ainda estão cantando, né?
2: Mas eu acho que eles deram uma parada.
1: Né? Exato. Eles têm outras atividades. Então são bem empregados, graças a Deus, né? Mas a vida continua. Ô Carlinhos, eu te agradeço muito. Essa música Revoada. Também é uma composição sua, conta uma historinha dela, que é uma palavra assim meio diferente, né?
2: Então, essa música Revoada, eu simplesmente um dia eu falei, eu vou fazer, eu tava com a namoradinha, pá,
1: sim,
2: né?
1: Sim.
2: E tipo assim, essa namorada, eu arrumei ela numa festa através de. Ela estava com o namorado.
1: Sim.
2: E ela. O namorado dela é mais ou menos por aí, tá? O namorado dela tava muito bêbado tal, e ela começou a me dar bola e tal.
1: Conversando.
2: E, inclusive, eu até comecei a namorar com ela e tal, e eu fiz essa música.
1: Cara. Olha só.
2: Aí você vai ouvir a música
1: aqui. Então vocês se conheceram assim no momento que ela estava passando ali por uma decepção. Com o namorado.
2: Com o namorado e o namorado lá, cheio de cachaça, aí eu fiz a música. Escuta ela pra vocês.
1: Exato. E você tomando só Coca-Cola com limão, né? Aí
2: exatamente,
1: e chegou junto.
2: Exatamente.
1: E deu certo.
2: Exatamente.
1: É o famoso. Como é que é? Fura-olho, é?
2: Não, fura-olho. Eu não furei o olho.
1: Sim, aconteceu naturalmente, com certeza.
2: Aconteceu.
1: Ô Carlinhos, você é uma pessoa que eu considero muito, nós somos amigos há muitos anos. Eu te admiro como artista, que você é um cara assim,
2: muito
1: comunicativo.
2: Sim.
1: Você é amigo de todo mundo, se dá bem com todo mundo.
2: Graças a Deus.
1: Isso é bom demais, né, meu amigo?
2: É bom,
1: amigo?
2: Isso é bom.
1: Ô Carlinhos, os seus contatos, rede social, telefone, fica à vontade, meu amigo.
2: Então, arroba Carlinhos Cipaúba, né? Cipaúba com S. E TikTok. As minhas músicas estão todas nas plataformas digitais.
1: Instagram, TikTok, Spotify,
2: Deezer, sim. né?
1: Uh-huh.
2: Estão em todas. Então, isso aí você me acha no Facebook também.
1: Facebook.
2: Carlinhos Cipaúba. Sempre o Carlinhos Paúba está em toda.
1: Que
2: gente,
1: maravilha.
2: Cipaúba com S, tá?
1: Que maravilha, Carlinhos. Fica à vontade, porque agora eu vou te pedir licença. O Rafael Silva, que é um cantor amigo nosso de Brasília,
2: sim.
1: Vai cantar pra nós.
2: Sim, bom.
1: Rafael Silva canta Agora é Minha Vez.
2: Isso.
1: Vamos lá?
2: Tá bom.

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3: 8h25.
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5: Já estamos de volta ao Mundo Sertanejo, está no ar. Hoje o programa está muito alegre, essa entrevista bacana, né? Nós tivemos o Almirante Aboiador na terça-feira, que está sempre com a gente. Hoje, sexta-feira, o programa está também abrilhantado pelo Carlinhos Cipaúba. Você pode pesquisar nas redes sociais Carlinhos Cipaúba com S, viu? Cipaúba. E você vai adicionar ele nas redes sociais, vai conhecer mais os trabalhos. É, né, Carlinhos? Você tem muito conteúdo lá nas redes sociais, no Instagram, Facebook, né?
6: Tenho muitas músicas, muitos clipes, muitos shows que eu faço.
5: Sim, eu sei os vídeos, já assisti seus vídeos lá. Né? São bombados.
6: Pois é, graças a Deus.
5: Que bom, Carlinhos. E você trabalha com amor, canta com amor, com carinho.
6: Eu canto,
5: né,
6: com amor, eu gosto. Quando eu pôo o microfone na boca pra cantar, eu gosto de agitar a galera e eles, às vezes, quando eu tô fazendo um show, que eu saio, o pessoal pede pra me voltar novamente.
5: Olha que legal. Saio. Você canta e dança também no...
6: Canto, danço, minha dançarina, junto com a minha dançarina.
5: Que
6: é
5: legal.
6: Muito animado no palco.
5: Que bom, que bom.
6: Eu vou te chamar no dia que... Eu vou fazer outro show em Valparaíso, em breve.
5: Sim.
6: Aí eu vou te chamar pra você assistir.
5: Vamos assistir lá. Eu, Maurício Aboiador, vamos assistir o seu show.
6: Vou assistir. Vou chamar meu amigo
5: também. Ô, Carlinhos, vamos mandar um abraço aqui pros nossos amigos aqui de Brasília, que são radialistas, jornalistas também. O Luizão, que é da Rádio Metrópolis
6: FM. Um abraço aí pro Luizão. Luizão da Metrópole FM.
5: Exato. E a nossa Fran Mendonça, que também é da Metrópole.
6: Nossa,
5: né?
6: Fran Mendonça. Oh, Fran Mendonça, minha linda, minha galega, minha loura.
5: Que maravilha. Um abraço. Vamos mandar um abraço para um grande amigo nosso, que é pré-candidato a governador de Goiás, o Marconi Perillo. Um abraço para ele.
6: O,
5: né?
6: Marconi Perillo.
5: É um homem sertanejo.
6: Ele
5: é sertanejo.
6: O nosso governador. Em breve estaremos na posse nosso governador Marconi Perillo.
5: Um
6: abraço, meu querido Marconi Perillo.
5: Pré-candidato, né? E ele tem muita chance, porque ele já foi governador 4 vezes.
6: Sim,
5: no Goiás.
6: Com certeza.
5: Isso significa que
6: ele é
5: trabalhador.
6: Ele é querido no Goiás.
5: É verdade. Ô Carlinhos, essa música é Proposta Indecente, também é composição sua?
6: Composição minha, todas essas três. Eu tenho várias, eu tenho 28 músicas.
5: Maravilha.
6: Minha, né? Que estão aí no meu repertório. Mas essas daí foram as primeiras que eu fiz.
5: Maravilha.
6: Então, essa, a Volta Duda, então, poxa, aonde eu vou? Eu fico tão orgulhoso, sabe, Diego Valadares, que às vezes eu tô passando no shopping, várias vezes já aconteceu isso.
5: Que bom.
6: Aí o pessoal fala assim, Carlinhos Cipaúba, eu olho, aí o pessoal fala assim, e aí a Duda já voltou?
5: Olha só.
6: Isso é muito bom, isso é muito bom.
5: É gratificante, né, meu irmão? Então vamos lá, meu irmão, olha, muito obrigado pela sua presença, em breve queremos você novamente aqui no Mundo Sertanejo.
6: Com certeza, aí eu quero estar, gostei muito da rádio aqui e o programa Mundo Sertanejo com a apresentação do Diego Valadares, foi ótimo.
5: Sim.
6: E muito obrigado pela atenção e pela oportunidade.
5: Maravilha, em breve você vai vir gravar o programa Ligação Nacional com Adelson Moura, nosso diretor-presidente da nossa Rádio Estúdio Brasil. Moura.
6: Não, beleza, sem problema.
5: Um abraço, Carlinhos. Estarei,
6: o maior prazer estar aqui.
5: Sucesso, irmão, que Deus te ilumine sempre.
6: Obrigado.
5: E canta Carlinhos Cipaúba do Mundo
6: Sertanejo. Estamos juntos e misturados.
5: Com certeza. Proposta Indecente, canta Carlinhos Cipaúba.

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1: Maravilha, maravilha, estamos de volta depois dessa entrevista fantástica com Carlinhos Cipaúba. Vamos continuando com o nosso programaço Mundo Sertanejo. Mundo Sertanejo é isso, né? É música, é alegria no seu rádio. Aqui passam os melhores sucessos, os maiores sucessos da nossa música sertaneja, forró, sofrência, é tudo de melhor. Mundo Sertanejo é alegria no seu rádio. Kleber e Cauã cantam um novo sucesso, Mil Adjetivos.

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1: Muito bem, um abraço a todos vocês, amigos do Brasil inteiro, radialistas, ouvintes, fãs do Diego Valadares, do Almirante Boiador, do Carlinhos Cipaúba, do Edelson Moura, de todos os artistas da nossa música sertaneja, forró, que se entrelaçam e fazem sucesso pelo Brasil inteiro. Um abraço a todos, fiquem com Deus. Saulo Reis encerra o programa cantando Singular. Tchau, Brasil! Boa.

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1: Programa número 1 do Brasil, Mundo Sertanejo de hoje, está chegando ao seu final. Muito obrigado pela sua audiência.
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0: 8h41.
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12: 8:51.

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0: 9h46.
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0: 10h45.
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10: 10:56.

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0: 118.
1: Trevé, você sabe que tem gente que tem o poder de mentir, né? 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

0: 11:55.
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Está no ar o programa Conexão Esporte deste sábado, último final de semana de Copa do Mundo, né? Último final de semana de Copa do Mundo, muita coisa bacana, muito entretenimento, muita coisa boa. É isso aí. E eu fazendo, te ajudando aqui a propiciar tudo isso até a uma da tarde, né? O nosso programa Conexão Esporte. Programa Conexão Esporte, com muita coisa bacana. Que você possa fazer parte dessa emoção. Amanhã, final, hoje disputa terceiro lugar, tudo aqui no nosso programa, né?

Então é sem dúvida nenhuma uma coisa muito especial. Então é que com certeza a gente fazendo parte de tudo isso. Então que você venha nos ajudar a contribuir aqui no nosso programa Conexão Esporte, né? Programa Conexão Esporte.

Então é muito importante, né? Fazer parte de tudo isso, né? Com certeza. Uma Copa do Mundo que teve todas essas imersões, né? Que sem dúvida nenhuma foi essencial para essa competição, né? Com certeza. Fez toda uma diferença.

Então a Copa do Mundo teve todas essas situações, né? Que a gente sabe que esse imponderável, a Argentina chegando a mais uma decisão de Copa do Mundo, né?

É muito bacana, né? Chegar mais uma decisão de Copa do Mundo. Todos nós sabemos a importância dessa competição, né? Tem todos os elementos possíveis essa competição, a Copa do Mundo, né? Com certeza uma Copa do Mundo muito especial, né? Essa Copa do Mundo da FIFA, né? No qual que tem Lamine Yamal, que tem jogadores fantásticos, né? E que sem dúvida nenhuma são excelentes jogadores, né? Excelentes jogadores.

Então, assim, você vê todo o potencial que tem, né, as equipes, né, nessa competição. E é muito bacana, né, enxergar tudo isso, né? Enxergar todas essas nuances, né, que tem, né? Com uma competição como a Copa do Mundo, né? Uma competição como a Copa do Mundo propicia tudo isso, né? Todas essas situações de equipes disputando, né, jogos elementares, né? Como a Argentina na superação, no individualismo do Lionel Messi, como a Espanha, né, do Lamine Yamal, tudo isso, né, que a gente sabe que tem a Copa do Mundo, né? Tudo isso que tem lá, Copa del Mundo de FIFA. Sem dúvida nenhuma, o tamanho dessa competição é muito grande. Copa do Mundo tem todos esses elementos, né? Com certeza que tem, faz toda uma diferença numa competição tão curta. Boa tarde, Bruno. O Charmosinho, com a sua verdinha, Bruno De Luca, que eu carinhosamente te chamo, o popular Bruno Destrogildo. O que que você tem a falar da finalíssima amanhã, Bruno Destrogildo? E tudo isso, né, que a gente sabe, né, a rivalidade que tem com o Brasil e tudo, mas assim, não podemos deixar de falar que o tanto que a Argentina foi favorecida nessa Copa do Mundo, só um cego para não ver, né, alguns erros que fizeram toda a diferença de arbitragem, mas assim, a genialidade de Lionel levou tudo isso. Mas amanhã vai pegar uma seleção fortíssima que eliminou a França, né? Com certeza, né, Brunão? Assim, a gente tem assim. Bruno, eu vou falar uma coisa pra você. Se a Espanha saber neutralizar assim Messi e tal, ele é 70% da Argentina. 70 não, 90%. Messi tem levado aquela seleção nas costas, porque a Argentina não é tudo isso, não tem aqueles jogadores decisivos. E ele tem levado nas costas aquela seleção com todos os. Quando ele não faz gol, ele dá passe. Ele deu duas assistências no último jogo contra a Inglaterra. Então assim, se tiver. Porque assim, os caras preocupam muito com os outros jogadores,
mas esquece que o gênio é Messi, o que decide é Messi. Então assim, ele caminha em campo e é difícil marcar ele, porque ele só corre na hora certa. Ele não é igual um Neymar da vida. Probleminha aqui na ligação, né? Questões de internet. Questões da net, né? Mas que a gente vai tentar ajustar aqui o quanto antes aqui pra você. Como eu tava falando pro Bruno, né? A gente sabe da genialidade do Lionel Messi. O quanto que ele é um jogador especial. O quanto que ele é decisivo, né? Nunca pode esquecer da genialidade do Lionel. Que ele é especial, né? Então ele pode decidir o jogo a qualquer momento, ele pode fazer a diferença, né? Ele tem todo esse ponto potencial, né? Que a gente sabe que tem dos gênios, né? Os gênios fazem toda uma diferença, né? Sem dúvida nenhuma.

0: Então, os gênios fazem a diferença. A diferença do gênio pro jogador comum é isso aí, né? É que ele, a qualquer momento, ele pode decidir, ele pode fazer a diferença num jogo, porque o Lionel tem tido isso na Copa do Mundo, né? As limitações da Argentina, ele tem levado tudo isso com a sua individualidade, né? Com sua genialidade. E ele que joga pro time, né? Ele que joga pro time. Ele que não joga pra ele. Isso é totalmente importante, né? Para a construção de uma seleção como a Argentina, né? Você tem um cara de uma genialidade como o Lionel, né? Lionel Messi é isso aí, né? É gênio, né? E a Espanha vai ter que entender isso amanhã no jogo, né? Se ela não entender isso... Ô, Bruno, caiu a ligação. Coisas da net. Eu tava falando aqui no programa, quando caiu a ligação aqui, que é o entendimento que a Espanha tem que ter amanhã, Dani Olmo, Rodri e Fabian Ruiz, de marcar um cara como o Messi. Porque, assim, ele tem levado essa seleção nas costas, Bruno. Não é exagero falar isso. Ele tem levado essa seleção nas costas. Você entende de jogo, você assiste de jogo, você sabe disso.
1: Desde a outra Copa.
0: Quando o jogo tava difícil, quem... Todo mundo, né? Isso não era só você, não. Todo mundo. Eu era a França. Eu era a Le Rebê. Com certeza, Bruno De Lucas. Era o melhor futebol. Era a seleção a ser batida, né? Brunão, com certeza. E o que você tem a falar da Espanha? A gente fala só da Argentina aqui, mas só que a Espanha, aquele toque de bola dele ali, aquele toque de bola chega a irritar o adversário, né, Bruno? Porque, assim, já pensou que a Espanha não vai fazer igual a Inglaterra. Se a Espanha fazer um, vai querer fazer dois, vai querer fazer três. A Espanha não é a Inglaterra. A Espanha não vai ficar quem estiver fazendo um gol, vai ficar lá atrás. Não, ele só sabe, ele tem ciúme da bola, Bruno. O jeito que a Espanha joga é muito bonito, Bruno. Todo mundo sonha em ter uma Espanha no seu time. Você não queria que o Flamengo jogasse igual a Espanha? Aí, né, Bruno? Quem? Bruno, assim, eu tava. Assim, quando eu penso dessa final de amanhã, eu fico pensando uma coisa. Os caras falam, mas a Argentina tem Messi e tudo. Mas será que a Argentina vai dar conta de sair daquele toque de bola? Porque nem a França não deu conta. Bruno, Dembélé e Mbappé não pegou na bola. Porque aquele toque de bola é assim. É tipo assim, eu comparo a Espanha tipo uma sucuri. Ela vai ali, ela não tem veneno, mas ela vai te envolvendo ali, ó. Aí ela vai, enrola em você e vai aos poucos ali tomando conta de você. Quando pensa que não, ela vai lá e te engole. Entendeu? Se a Espanha enfiar a faca na Argentina, ela vai rodar e vai matar. Fala, Bruno. Fala, Bruneca. Bruno. Fala. Você tem a mesma opinião, Bruno? Mas, Bruno, até agora a Argentina só tinha duas seleções que tem esse poder de ficar com a bola e ter o ataque. É só a Espanha e a França. Até agora a Argentina não pegou a Espanha nem uma França, não, Bruno. Amanhã, se ela for campeã do mundo em cima da Espanha, a gente sabe que a Argentina realmente é a melhor seleção do mundo e tem que aguentar isso por mais 4 anos. Mas o negócio é que a Espanha tem ciúme da bola. Ela fala bem assim: deixa a bola comigo que eu sei o que é que faço com ela. Entendeu? A Espanha não é um Brasil da vida que fica.
1: Nem sempre o melhor time que ganha, né? Nem sempre o melhor time que ganha.
0: Ué, mas você tá apostando na Espanha, Bruno. Você tá apostando na Espanha e tá puxando o saco da Argentina. Eu não tô entendendo você. E você tá esquecendo de Lamine Yamal?
1: Lamine Yamal não fez nadinha nessa Copa do Mundo.
2: Bruno, entenda uma coisa. O Nai Simon é pegador de pênalti.
0: O que é melhor, conjunto ou individualidade?
1: Ele é conjunto.
0: Não, eu tô falando assim sobre a Espanha e a Argentina. O que é melhor, você ter um coletivo forte, igual a Espanha tem, que não tem nenhum grande craque, mas tem um coletivo muito forte, toca a bola, tem esse esquema de jogo, é difícil, ele levou só um gol na Copa. Você tá beleza, você tá falando muito da Argentina, mas só que é o seguinte... A Espanha só levou um gol da Copa. Levou só um gol na Copa. Uma Copa com 48 seleções. É difícil fazer gol na Espanha, porque a posse de bola da Espanha é diferente da dos outros. Os outros, ou uma Argentina, uma seleção brasileira, uma Inglaterra, fica com a posse de bola, fica lá atrás. A Espanha não, a posse de bola deles é ficar com a bola, entendeu? Porque quando você está com a bola, você tem menos risco de levar gol. Aí isso que a Espanha aposta. Porque a Espanha é assim, toca a bola, entendeu? Eu gosto desse tipo de jogo mais do que jogo de raça que a Argentina tem. Hoje eu preciso falar bem assim, mesmo se a Argentina for campeão amanhã, qual é o estilo de jogo que eu prefiro da Espanha?

0: Você prefere o estilo de jogo da Argentina? Fala, Bruneca. Você tá dormindo, né? Eu tô falando assim, você prefere qual estilo de jogo? Da Espanha, que é aquele jogo bonito, ou da Argentina? Bruno, é porque é o que a gente cobra aqui no futebol brasileiro, até da seleção brasileira, é isso, Bruno. Porque esse negócio, por exemplo, agora eu não vou falar nem da Argentina, não, vou falar do Brasil. Porque, ó, aquele negócio de você ficar, você dar adversário pra bola, aquele mastigador de chiclete, de fumo, sei lá o que que é, que fica lá o tempo todinho que dá a bola pro adversário, a Espanha não. A Espanha é assim. Podemos até perder, mas vamos perder com a bola. Então, e qual o resultado? A Espanha está colhendo fruto. Ganhou a Eurocopa e está na final da Copa do Mundo. Se vai ganhar ou não vai, mas uma coisa, hoje a Espanha é uma das melhores seleções do mundo. Porque uma seleção ganhar uma Eurocopa e chegar a uma final de Copa do Mundo, desbancando França, Portugal, Bélgica, tem que respeitar também, né? Igor Jesus? Quem é Igor Jesus? Igor Jesus não jogou a Copa, não?
1: Igor Jesus não, Igor. Aquele atacante do Brasil é Igor o quê?
0: Igor Thiago.
1: É Igor Thiago. Ô, cara ruim de bola. Que ali é pra passar raiva.
0: Engraçado, né? Engraçado que a seleção brasileira. Com certeza, engraçado, você tocou no assunto centroavante, né? Na Espanha, o Oyarzabal, né? Que é um cara que não tem nome, Oyarzabal, que não tem nome, que joga no Real Sociedad e tudo, que não tem o nome de Harry Kane, que não tem o nome de Mbappé e tudo. Ele é um cara que é um dos artilheiros da, só está em segundo, terceiro lugar na, de artilharia, e ele é um cara que ele marca, né? Mas no Brasil é centroavante? Não, centroavante pode marcar, não. Centroavante tem que ficar prendendo a bola ali igual Vini Júnior, tem que levar um cara que não está dando conta nem de correr, nem no Santos, né, que é Neymar. Então, assim, tudo isso, né? Agora a gente, o Brasil tem que aprender com a Espanha e com a Argentina, principalmente com a Espanha. Você sabe por quê? A Espanha perdeu a Olimpíada de 2020 para quem? Adivinha? Você não sabe quem é, não? Bruno, tô perguntando para você. Tô perguntando para você que a Espanha perdeu as Olimpíadas, a medalha de ouro em 2020 para quem? Brasil. E você sabe quantos jogadores que ele manteve daquela base, que são jogadores novos? 8. Foi colher o fruto na Eurocopa 2024 e está na final agora. Entendeu? E respeitando a Argentina, entendeu? O melhor tipo de respeito que tem é a Espanha chegar amanhã e meter uma goleada, porque isso aí que é respeito. Agora, o que que a Inglaterra fez? O que que a Inglaterra fez na quarta-feira foi uma palhaçada, no meu ponto de vista. Você faz um gol faltando 30 minutos, os caras ficam tudo atrás e dá a bola pra Argentina. Não pode tirar o mérito, Bruno. Mas ali o técnico mexeu totalmente errado. Ele pediu desculpa depois, véio. Porque o que que acontece? Quando você faz um gol na Argentina, Bruno, sabendo que a Argentina tinha virado 3 jogos na Copa do Mundo, o que que eu tinha que fazer? Vai lá e mata o jogo. Cobra, você mata ela, você não deixa ela viva. Porque você mata, você deixar a cobra machucada, ela vai lá e te mata e te pica. É o que é que faltou para a Inglaterra. A Espanha não vai fazer isso. Se a Espanha fazer um, ela vai querer fazer dois, vai querer fazer três. Ela não vai parar de atacar. A Argentina tem que torcer para fazer um gol na Espanha. Porque se eles fazerem um gol, tchau, bye bye. Porque ali, aquele toque de bola infernal, que pá, pá, pá, pá, né? Isso aqui, esse vídeo é exemplo para a seleção brasileira, o que, que a Espanha faz. Exemplo para mim é a Espanha. Porque o que eu gosto de futebol é a Espanha. Quem é argentino, quem torce para a Argentina, bom para eles que torcem. Eu gosto daquele futebol. Mesmo se eles perderem amanhã. Gosto daquele tipo de futebol. Aí, seu Leonardo Jardim tem que aprender com a Espanha que se ficar com a bola, se tocar a bola...
1: O Guardiola gostava de jogar daquele jeito também, né?
0: Gostava, com certeza. Bruno, hoje você sentar na frente de uma televisão, o que, que dá mais gosto de assistir? A Espanha ou a Argentina? Não, de futebol bonito.
1: Duas tiradas, desde duas, não sei, mas fica pau a pau, por causa que a Argentina vem com duas tiradas sensacional, jogo. Duas tiradas sensacional.
0: Ah, você prefere raça do que futebol bonito? Você prefere raça?
1: Tá ok?
0: Você prefere raça do que futebol bonito? Ah, que é isso, Bruno.
1: A virada que a Argentina deu em cima da Inglaterra foi linda. Entendeu?
0: E o que a Espanha fez com a França não foi lindo, não, foi feio.
1: Foi bonito também, por isso que eu tô falando, é difícil de escolher. Por causa que, tipo assim, é duas seleções fazendo um espetáculo nessa Copa do Mundo, né?
0: Espetáculo. Espetáculo de futebol.
1: Dá inveja de ver aquele homem jogar. Porque, tipo assim, a gente vê o Neymar, não dá conta de jogar, não dá conta de jogar 5 minutos. O cara, todo jogo, só esse jogo que ele jogou 90 minutos nos dois últimos jogos. O cara jogou 120 minutos sem sair na Copa do Mundo. Ele jogou todos os jogos sem sair nem um minuto. O cara com 39 anos, vai fazer 40 já. Neymar passa vergonha no físico do cara. O cara parece um moleque de 18 anos em cima de uma área. É doido, moço. Tá bom de ver aquele cara jogar, não?
0: Bruno, é o seguinte. Um é festival de futebol, outro é festival de roubo. Você jogar com 14 jogadores em campo contra 11 é desonestidade. A Espanha não ganhou com erro de arbitragem, não. E os erros de arbitragem da Argentina, você está passando pano. Você está aqui defendendo. Se fosse time brasileiro, você estava falando. Mas como é Argentina, você fica defendendo.
1: Eu não estou defendendo, mas eu estou falando certo.
0: Fala dos erros de arbitragem. Fala dos erros. Não, mas Brasil, comparar a Espanha com a Argentina com... Mas a gente tem que falar a verdade pro ouvinte, Bruno. Não, Neymar é ex-jogador. Neymar é ex-jogador, esquece. Neymar é ex-jogador. Mas, Bruno, a gente não pode... enganar o ouvinte e os erros de arbitragem que teve contra o Egito e contra Cabo Verde. Que a Argentina não tá nem na Copa mais. Hã?
1: Messi, pra mim, é o melhor jogador do mundo.
0: Não, Messi é outra coisa. A gente tá falando do assunto de arbitragem. Você acha que não teve erro a que favoreceu a Argentina, não? Não, fala a verdade. Fala a verdade. A Espanha ganhou na bola. Agora a Argentina foi. E eu falo a verdade, a Espanha tem que tomar cuidado, porque dependendo do árbitro, amanhã o pau vai comer, porque só sabe bater. Aquele depô, bom de dar um tapa na cara, derrubar ele pra lá. Tem que. Amanhã tem que pôr um árbitro firme. Porque amanhã eles vão descer porrada, porque é o jogo deles, eles só sabem isso. Aí eles.
1: E uma zaga boa pra segurar aquele Lionel Messi, né? O que aquele Lionel Messi já apresentou no futebol do mundo, aquele homem não precisa provar mais nada, que ele consegue se concentrar com qualquer zaga, viu? Sendo boa, sendo ruim. E deixar uma vaga, um centímetro pra aquele cara, é bola na rede. Aquele cara honrou. Eu falar da Deus, eu orgulho de ver aquele mestre jogar. É bonito demais ver aquele homem jogar. Parece que ele colabora no pé.
0: Cê... Messi batizou Yamal. Você não viu a foto hoje de manhã, não? Que ele deu banho e

0: Messi teve mais tempo de carreira, Bruno. Se torna melhor.
1: É, mais tempo de carreira, porque, tipo assim, o Messi não é cara de condição, é cara de família e tudo, mas o auge dele também do Barcelona de 2005, 2006
0: mas Messi é mais objetivo. Messi é. O bruxo lá era aquele negócio de drible, aquele negócio de malabarismo, entendeu? 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Não é, Bruno De Luca? Bruno, sua voz tá saindo aqui, não tá saindo, porque você tá falando muito baixo. Tem que falar mais alto um pouco. Aumenta o volume do aparelho, por gentileza. Fala aí mais alto aí um pouco e vamos aí. Testando. É, saiu mais alto um pouco. Então é isso aí, Bruno. Com certeza amanhã teremos uma grande final. E seu palpite, Bruno, não?
1: Meu palpite? 1-1 e pênalti.
0: E quem é campeão? Hã?
1: Argentina.
0: Ué, era Espanha, agora é Argentina.
1: Eu não falei que a Espanha, eu não falei que a Espanha ia ser campeão, não,
0: mano. Você falou que você
1: tá postando. A Espanha é a favorita para o título, mas na minha opinião, é igual eu falei para você, não é sempre a melhor seleção que tem. Eu acho que vai ser 1-1 nos pênaltis, a gente não leva a Copa do Mundo.
0: Eu acredito que vai ser 3-0 Espanha. Não, não é menosprezando a Argentina, não. A Argentina tem seus métodos de chegar na final. Você sabe por quê? É porque eu acho que a Argentina não vai ter a bola. E quando você fica com uma seleção de qualidade igual a Espanha, igual eu falei pra você, pra mim a Espanha vai fazer o primeiro gol. E a Espanha não é aquela seleção que farra um gol, aí contenta só com um gol. Não, ela quer fazer dois, quer fazer três. É assim. Não, pode acontecer. Não, mas pode acontecer o que é que eu tô falando. E pode acontecer o que é que você tá falando. Ué, porque é o seguinte, é jogo, ué. Pode acontecer da Argentina, a Espanha faz um gol, a Argentina empata, a Argentina arrasta para a prorrogação e é campeão nos pênaltis, igual você está falando. Só que isso aí que eu estou falando é impossível de acontecer também, a Espanha ganhar 3-0?
1: Não, também pode
0: ganhar
1: 3-0 também na Espanha e passa.
0: Ô Bruno, eu vou falar uma coisa pra você, eu respeito sua opinião, é mais fácil a Espanha pôr 3 do que a Argentina pôr 3 nela. A verdade pra você. E a Espanha também você tem que respeitar, porque tá na final, ué. Ela não é ruim. Ah, você tá falando só, você tá apostando só nesse último.
1: É uma seleção preparada, gente. 4 anos foi campeão. E agora, mas depois de 4 anos seguir de novo, tá numa final de novo.
0: Ah, e aí.

0: Espanha, porque a Argentina ganhou a última Copa, não pode ganhar essa, não. Aí eu, agora eu vi pode, mesmo, né?
1: Mas é fácil, né?
0: Mas também não vai ser fácil pra Argentina. É questão de opinião, ué.
1: Então, também não tô achando que vai ser fácil. Tô achando que vai ser um jogo trancado. Um jogo de briga pra lá e pra cá e vai acabar no tempo, eu acho.
0: Bruno, é, a sua participação tá acabando. Só vou falar uma coisa pra você. A Espanha não é igual a França. Você lembra aquela final que foi lá e cá, né? A Espanha não fica toda hora trocação, dá espaço, tipo aquele jeito irresponsável. Na Espanha, quando ataca, ataca todo mundo. Quando defende, defende todo mundo. Ela não é esse tipo.
1: Mas quando você tem um Lionel Messi para...
0: Ah, mas você tem um Lionel. Ah, você tem Lionel Messi, mas Messi pode. Ué, mas Messi pode não fazer nada. Mas só que. Peraí, por favor. Deixa eu te falar, não pode falar os dois juntos no rádio, não. Deixa eu te falar. É o seguinte, tem Lionel Messi, mas teve final que Lionel Messi não fez nada, igual 2014. Contra a Alemanha, você tá esquecendo? Então pronto. Ué, mas pode acontecer. Mas pode acontecer de não fazer nada também, ué. Ué. Vamos esperar amanhã. Mas é minha opinião, Bruno. Você quer que eu, você quer mudar minha opinião? Eu, a minha opinião é que a Espanha vai ser campeã. Você quer mudar minha, você deu sua opinião, eu aceitei, ué. Você falou que vai ganhar nos pênaltis. E eu agradeço a sua
2: Eu não vou apostar no final, não, de jeito nenhum.
1: Amarelou.
2: Eu amarelei.
1: Você tá igual o Vampeta. Você tá igual o Vampeta lá falando que...
2: Mas Vampeta apostou. Mas Vampeta apostou na Espanha.
0: Pois é, Bruno, agradeço sua participação. Bruno De Luca. Bruno De Estrogildo. Obrigado, tá? Então é isso aí. O nosso programa vai seguindo. E é aquele negócio. 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Sem dúvidas nenhuma. O nosso programa ele vai seguindo o curso normal, né? São meio-dia e exatamente 48 minutos, né? E a gente vai seguindo aqui com tudo. Eu, Márcio Roberto, te conduzo à melhor rádio da cidade, a 98,5. Então venha para a nossa sintonia. Então é isso daí. Tivemos a participação aí do Bruno De Luca, né? Que participou aí conosco. E a gente vai reconduzindo aqui o nosso programa, né? Da melhor forma possível, né? Aqui, tentando aqui te informar, né? Tentando te informar da melhor estação do seu rádio. Agora que é meio-dia e 49, né? Com certeza. Evidentemente, a gente tem a melhor estação do seu rádio. Então, amanhã a decisão. Hoje tem disputa terceiro lugar, né? França e Inglaterra, né? Hoje tem França e Inglaterra. É, Harry Kane e Mbappé. Hoje é o jogo dos frustrados, né? Então hoje tem França e Inglaterra, né? Um excelente jogo. Da França tentando ajuntar os cacos, né, depois de perder para a Espanha. E a Inglaterra, daquele jeito dolorido, perdeu para a França. Para a Argentina, perdão. Perdeu para os hermanos, né? Com certeza é muito frustrante, né? Esse tipo de derrota, né? Então hoje tem a disputa do terceiro lugar em Miami, no Red Rocker Stadium, né? Então é a disputa do terceiro lugar.

Então é isso daí, galera. Nosso programa tá demais, hein? Tá com muita coisa bacana, muito entretenimento, mas tem intervalo comercial, né? É isso aí, vamos pro intervalo comercial. Depois estaremos voltando para o bloco final do programa.

Bloco final do programa, né, galera? Vou ali beber uma aguinha pra prosseguir, né? Porque você no horário do almoço aí, ouvindo o melhor do mundo da bola, aqui na estação, na 98,5. Com certeza. Amanhã com direito a show de Madonna, direito a show de Shakira, Justin Bieber, a grande final da Copa do Mundo, né? Então amanhã temos essa final aí, Espanha-Argentina, né? Que é uma final do futebol arte, né? Uma seleção que anseia pela bola contra uma seleção que tem raça pura, né? Superação e tem Messi, né? Que não é desse planeta, né? É um gênio. E amanhã, com certeza, a gente torce pra aquela manhã nem pegue na bola, né? A realidade é essa. Porque são chatos esses argentinos, né? Gutierrez, que tá sumido, né? Uma hora dessa tá pagando pensão. Deve que tá em alguma fazenda, né? O seu Gutierrez, né? O popular engraçadinho, né? E sem dúvida nenhuma, uma grande final amanhã, Espanha e Argentina, né?

0: Tem o talento do Lamine Yamal, né? Tem o Oyarzabal, tem jogador do Cubarsí Laporte, né? E aí, argentino, argentino genérico do Paraguai, o que você tem a falar do jogo amanhã? O senhor tem que respeitar a história da Espanha, que ali tem amor pela bola. Na sua visão, que é tampada, você tem problema de vista. Para quem não sabe, tem problema de vista, usa óculos, é míope. Aí isso que é a visão, porque Augusto contaminou ele. Se Augusto com a hora dessa tá na fazenda, deve que falou que tá pagando pensão. Ele falou que tem filha. Você acredita nele? Você nunca viu, não? Deve que ela é Gaspazinha, né? E o que que você tem a falar de Oyarzabal? O centroavante da Espanha, você não entende bola, não? Você não é nem argentino, você não é. Você nasceu no Brasil. Esposo do facão quebrado que não sabe nem o que é bola. Aí que torce pra Argentina. Vê que Quilão. Quilão é certo da cabeça. Quilão torce pro Brasil. O seu placar para amanhã. E quem ganha nos pênaltis? Ah, é tudo que você sonha, né? É o sonho dele. O popular engraçadinho. Vou cortar sua mesada. Vou cortar sua mesada, tá? 3-0 Espanha. Você pediu minha opinião, hein? A hora de sua cara. Terceiro lugar e nada é a mesma coisa, moço. O que que você tá com expectativa com esse jogo? Inglaterra é pipoqueira. Inglaterra é pipoqueira. Tava com o jogo na mão, foi lá, deixou o time recuado. Você sabe disso. O jogo ali era da Inglaterra. Ali, Inglaterra por ponta ali, tinha um contra-ataque e tudo. Aí a Inglaterra foi pra. Esse pipoca. Com certeza. Pelo menos uma vez na vida você tem que acertar uma coisa, né? E o que que você tem a falar de Lamine Yamal, que Messi banhou quando era pequeno? Pois é. Então agradeço os ouvintes de você estar no ar. E quem descobriu o paradeiro de Augusto, 62983-6751. Obrigado.
1: Augusto está comemorando o dia já, moço. Já tem 3 dias que ele está comemorando o dia da Argentina.
0: Augusto é um louco. Então tá. Obrigado pela participação. Programa Conexão Esporte vai ficando por aqui. Vem chegando o programa Palavra da Verdade, a palavra de Deus transmitida para a sua vida. É excelente final, né? Amanhã de Copa do Mundo. A gente tivemos 40 dias cobrindo, né? Falando de Copa do Mundo. E aí depois voltar à triste realidade do Brasileirão. Fiquem todos com Deus e até a próxima. Se Deus quiser, Amanhã, Galvão Bueno, Alexandre Pato, Mauro Betti, Muricy Ramalho, Nadine Bastos estarão em Nova Jersey para a final de Espanha e Argentina. Até amanhã, se Deus quiser. Programa Palavra da Verdade chegando, hein?
1: Uma e três. 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
9: 1:09.

Campeão Jamile. É 1 e 13. 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Vamos agora, Deus tremendo.

Minha família é um hino muito lindo. É você entender o tanto que Deus é necessário na sua família, na sua vida, no seu dia a dia, e entender o significado, a relevância dele na sua vida. Que sem ele você não é nada. É, a programação aqui, amanhã 8h30, Escola Bíblica Dominical e culto 7h. Mas o programa ainda não acabou, daqui a pouco teremos aqui ouvindo a última canção. Regis Danese, Minha Família.

Linda canção, Paulo e Silas. Vem chegando aí, Gabriela Rocha, diz eu sei. Repassando aqui a programação, amanhã, Escola Bíblica 8h30, culto 7h. 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E a gente vai ficando por aqui e até o próximo sábado. Gabriela Rocha, diz o sei. Até semana que vem, se Deus quiser. Vai amanhã na rua de Nath Sena Lopes, que Deus tem uma palavra.

0: 2 e 3. 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

0: Marias Vigentes.
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1: 2:34.
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4: E 41.

Bora, tu me ajuda, né? Aê, ó. Vai pra quebrar o clima, verdade.

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0: 3:03.
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0: 3:34.
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5: 3:39.

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0: 4 e 8.
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0: Obrigado, gente.
1: Noventa e oito vírgula cinco. 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
3: E 47.

0: valendo, você tá
1: valendo.
0: Doido.
1: Ai, meu Deus.
2: Oito vírgula cinco.

0: Meu! Pra caramba!
1: 4:56.

0: 5:10.
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0: 6:14. 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
7: 6:20.

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2: Olá, olá, salve, salve, simpatia, boas vibrações pra você aí do outro lado do rádio. Tô chegando na sua sintonia com mais uma edição do nosso Top Musical, o top das mais pedidas. E agora sim é o top completo pro nosso fim de semana. É as mais pedidas da semana. 12ª posição da semana ficou com Wesley Safadão e Eric Landi. Eis que fala mais.

Musical. Eis que fala mal, Wesley Safadão e Eric Land, aqui no Top Musical, 12ª posição. 11ª colocada é Mato Grosso e Matias, Caçador de Gente.

Caçador de gente. É, Mato Grosso e Matias aqui no Top Musical, top das mais pedidas na 11ª posição. Agora tá chegando a 10ª colocada com uma

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2: 7:16.
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4: Já estamos de volta com o Top Musical. Hora de trazer a oitava posição da semana. Na oitava colocação ficou Vitor e Luan. Eu vou.

0: despedida da semana no nosso Top Musical. E você não perde por esperar, não, hein? Intervalo é rápido e eu volto trazendo as campeãs da semana.
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2: 7h29.
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0: Já estamos de volta com o Top Musical, hora das campeãs da semana. As quatro mais pedidas dessa semana aqui. Na quarta colocação ficou Laúna

10 pessoas: Danelis, Juan Marcos e Vinícius. Terceira posição da semana. Na segunda colocação tem Gabriel Elias e Banda Eva, Nó de Marinheiro.

Andy, Marieiro, Gabriel Elias, Banda Eva, segunda colocada da semana aqui no nosso Top Musical. Agora é a vez de Callum Scott, At Your Russ, com primeira posição da semana.

0: Gente, At Your Host, fechando o nosso top musical. Gente, agradeço o carinho, a audiência, a paciência. Um grande abraço do Rodrigo Souza. Até o próximo programa, se Deus quiser. Tchau, tchau, até lá.
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3: 7:41.
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Olá, salve, salve, simpatia, boas vibrações pra todo mundo. Tô chegando no seu rádio, na sua sintonia, com mais uma edição do nosso Top Universitário. É o Top do final de semana. Pra gente começar o Top bem bacana, aqui tem o som do Vitor e Gustavo.

0: fechando a primeira sequência do Top Universitário de hoje, agradecendo o seu carinho, audiência e paciência. Prometo voltar daqui a pouquinho trazendo mais. Fica ligado aí.
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5: 7h50.
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0: Estamos de volta com o Top Universitário. Por aqui é assim, a música não para, é um sucesso atrás do outro. Tá chegando mais uma sequência musical com Luan Santana e Henrique Juliano. Erro.

0: Música One, fechando essa sequência musical do nosso Top Universitário. Intervalo é rápido, voltamos já.
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4: 8 horas.
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0: Estamos de volta, Top Universitário no seu rádio, abrindo a última sequência musical do nosso fim de semana. Tem Marco Antônio e Gabriel, Balança.

Top Universitário de hoje. Gente, obrigado pelo carinho, audiência e paciência. Grande abraço aqui do Rodrigo Souza. A gente se fala no próximo programa, se Deus quiser. Tchau, tchau. Até lá.

0: 89.
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0: 8 e 13.
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4: 8h25.

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3: 8h35.
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0: gente volta já.
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3: 8h45.
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2: 8h58.
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